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2: O presidente dos Estados Unidos, Donald Trump, disse hoje que a Venezuela ainda não está pronta para fazer novas eleições presidenciais. A declaração foi feita durante conversa com jornalistas. O republicano também afirmou que o país tem feito grandes progressos sob a gestão da presidente interina Delcy Rodríguez. Ela assumiu o comando da Venezuela em janeiro, após a captura do ex-presidente Nicolás Maduro e de sua esposa Cília Flores durante uma operação militar americana. No mês passado, integrantes do partido governista e da oposição se reuniram pela primeira vez desde que assinaram um acordo para a realização das eleições presidenciais em 2024. O Tribunal Regional Eleitoral do Rio anunciou a criação do Núcleo de Fiscalização da Propaganda Eleitoral Digital e Enfrentamento à Desinformação nas Eleições. A iniciativa busca monitorar conteúdos publicados na internet e combater a divulgação de notícias falsas. O presidente do TRE-RJ, desembargador Fábio Porto, informou que o grupo será formado por servidores da Justiça Eleitoral e contará com apoio das polícias civil e federal, além de universidades e instituições privadas sem fins lucrativos. Próximo informativo às 11 horas. Outras notícias também no nosso site jb.fm.
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10 horas mais 5 minutos, o meu boa noite todo especial para você que é muito especial. Especial também essa noite de sexta-feira que vamos curtir juntos, com muita música romântica, com canções que falam de amor, que cantam o amor. É o Love Songs no ar, aqui na JBFM. Espero que o seu dia tenha sido bem agradável, bem feliz. Eu tenho certeza que essas emoções que a gente vai curtir até o final do Love Songs vão mexer muito com o coração da gente. Combinado? Muita informação importante, muita notícia relevante. E o Love Songs começa assim, ó, trazendo Billy Joel.

Agora 10 horas 15 minutos. Muito boa noite para você que está aqui na JBFM. Você que está pronto, que está pronta para essa viagem ao passado, para relaxar ao som das canções do Love Songs. Vamos curtir Gwen Guthrie.

a cantora Gwen Guthrie, a música You Touched My Life. Debbie Gibson cantou Foolish Beach. Tivemos ainda Billy Joel abrindo o nosso Love Songs de hoje, a música Just the Way You Are. Agora 10 horas 20 minutos. Que bom que você está aqui. E a nossa noite vai ser maravilhosa, com certeza.

0: Michael Jackson, You Are Not Alone. Você também não está sozinho, você também não está sozinha. Você está com a JBFM. Me and Mrs. Jones, Billy Paul. Agora 10 horas mais 30 minutos. É bom demais ter a sua companhia aqui na JBFM.
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0: O CRABE, Centro Sebrae de Referência do Artesanato Brasileiro, no centro do Rio, inaugurou recentemente a exposição Boi Bumbá de Parintins. A mostra gratuita celebra uma das manifestações culturais mais marcantes do país. O público poderá conferir peças criadas por artistas e artesãos do Festival Folclórico de Parintins, salas interativas e curiosidades por trás do espetáculo amazônico. A exposição Boi Bumbá de Parintins está em cartaz no CRABE, na Praça Tiradentes. O espaço funciona de terça a sábado, das 10 da manhã às 5 da tarde.
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0: Agora 10 horas 35 minutos. E o Love Songs no ar.

Você está na JBFM curtindo a melhor playlist do seu final de noite, curtindo essas músicas super românticas e embarcando nessa viagem ao passado, agora ao som de Madonna, Crazy for You. Faltam 18 minutos para as 11 horas.

Sad Songs, canção com os irmãos Alessi. Ouvimos também Madonna, Crazy for You. Stevie Wonder cantou Ribbon in the Sky e recordamos, matamos saudade dos Carpenters, a música Close to You. Faltam 11 minutos para as 11 horas. Você está na JBFM curtindo Love Songs, curtindo o momento mais romântico do seu dia. Agora ao som de Simply Red.

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0: Tivemos o som dos Backstreet Boys aqui no Love Songs. I'll Never Break Your Heart. Também Hard to Say I'm Sorry, o grupo Chicago, Simply Red e If You Don't Know Me By Now. Também os irmãos Alessi e a música Sad Songs. Bom, isso eu já tinha anunciado. Agora 11 horas em ponto, muito boa noite pra você. Eu sou Maurício Berger, vamos juntos até meia-noite curtindo essas canções maravilhosas, essas saudades inesquecíveis, esses clássicos da música internacional aqui no Love Songs da JBFM.
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0: A avaliação do governo Lula se manteve estável na pesquisa Datafolha divulgada hoje. O levantamento mostra que 38% dos eleitores avaliam o governo do presidente Lula negativamente. Outros 32% avaliam positivamente e, para 28%, o desempenho do petista é regular. O quadro é de estabilidade em relação à pesquisa anterior divulgada em junho. O Datafolha ouviu 2.004 pessoas entre os dias 22 e 24 de julho. A margem de erro é de 2 pontos percentuais para mais ou para menos. O nível de confiança é de 95%. O Rio vai ter um sábado com céu nublado e possibilidade de chuva a partir da tarde. Segundo o Instituto Nacional de Meteorologia, a temperatura deve ficar entre a mínima de 17 e a máxima de 25 graus. Próximo informativo à meia-noite. Outras notícias também no nosso site jb.fm.
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0: 11 horas mais 5 minutos. Essa aqui é maravilhosa.

Total Eclipse of the Heart, canção com a cantora Bonnie Tyler, que infelizmente nos deixou, né? O grupo Genesis, na voz Phil Collins, Hold On My Heart, e o James Taylor, a música You've Got a Friend. Agora 11:19, um clássico melhor do que o outro, uma canção inesquecível, mais gostosa do que outra, é o Love Songs, aqui na JBFM.

Aquele que foi chamado de o quinto Beatle, Billy Preston, tecladista da banda dos Beatles e de muita gente fera da música internacional. Agora 11h26, você está no Love Songs. Músicas inesquecíveis.

0: colocando toda a sua voz pra fora. And the Pips, For Once in My Life, essa linda canção. I'm Never Gonna Say Goodbye, Billy Preston. E ainda Christopher Cross, com o tema do filme Arthur, The Best That You Can Do. Um intervalinho chegando e já já tem mais música, agora 11h30.
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0: 11 horas 33 minutos e a segunda metade do Love Songs já está na metade. Faltando meia hora para terminar o programa de hoje. A gente ainda tem uma sequência legal com Maxine Nightingale, Dennis Williams, Mariah Carey. Essa aí é muito gostosa.

Você está aqui na JBFM curtindo todo o romantismo do Love Songs. Agora, 11 horas e 40 minutos. Canta Mariah Carey.

Você ouviu Survive, canção com Jim Buffett. Também Mariah Carey, My All. Dennis Williams cantou It's Gonna Take a Miracle. E Maxine and Nightingale, a música Lead Me On. É o Love Songs aqui da JBFM, trazendo uma saudade mais especial que a outra. A melhor playlist do seu final de noite.

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0: O brasileiro Sérgio Mendes e sua banda Never Gonna Let You Go e Manhattans com Shiny Star, fechando o nosso Love Songs de hoje.
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2: A saída da supervia da concessão dos trens urbanos do Rio de Janeiro deixou dívidas com bancos e fornecedores, o que começa a afetar a operação do sistema. O maior passivo é de R$1,9 bilhão com o BNDES referente a financiamentos. Já os débitos com empresas que prestam serviços essenciais somam cerca de R$15 milhões, apenas em pagamentos atrasados de maio. Entre os credores estão fornecedores de peças, empresas de manutenção de vagões, sinalização, bilhetagem eletrônica e segurança. Os reflexos já são percebidos pelos passageiros. Escadas rolantes sem funcionar nas estações do Meier, Madureira e Maracanã, prejudicando principalmente idosos e pessoas com mobilidade reduzida. O ministro do Supremo Tribunal Federal, Cristiano Zanin, autorizou que a Polícia Federal investigue o ministro Marco Buzzi, do Superior Tribunal de Justiça, no âmbito do inquérito que apura suspeitas de venda de sentenças. A investigação foi revelada inicialmente pelo jornal O Globo. Buzzi está afastado da corte desde fevereiro, após ser acusado de importunação e assédio sexual por duas mulheres. Em nota, a defesa de Buzzi nega qualquer irregularidade. Próximo informativo, 1h, mais notícias você confere no nosso site jb.fm.
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metade do ano já foi embora. E a gente vai seguindo nesse segundo semestre, esperando que tenhamos sempre momentos melhores, dias melhores. Que o nosso final de semana seja especial, seja gostoso, seja feliz. Eu sou Maurício Berger. Vamos juntos até uma hora da manhã, com muita música na nossa madrugada. Valeu pela companhia que você me faz. E a gente continua com Swing Out Sister.

0: Michael McDonald e Tony Braxton gravaram esse grande sucesso Stop, Look, Listen. Também Apologize com One Republic, Al Jarreau, We're in This Love Together. 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
0: Agora 12:28. Que bom que você está aqui comigo.

George Michael. E a música Kissin' a Fool. O sonsaço do Max Priest. A música Close to You e ainda Bluer Than Blue, cantou Michael Johnson. JBFM, sempre perto de você, sempre junto de você, faltando 20 para uma. Bom dia.

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2: O Partido Liberal oficializou nesta sexta-feira a candidatura de Douglas Ruas ao governo do Rio. O anúncio foi feito durante a convenção estadual do PL, na sede do partido, no centro da cidade. Douglas Ruas é bacharel em Direito, pós-graduado em Gestão Pública e concursado da Polícia Civil. Essa é a primeira vez que ele disputa o cargo de governador. Atualmente, ele está em seu primeiro mandato como deputado estadual e ocupa o posto de presidente da Assembleia Legislativa do Rio de Janeiro. O ministro da Fazenda, Dario Durigan, disse que o governo brasileiro deve tratar as casas de apostas, as chamadas bets, como trata o cigarro, com controle e restrição de publicidade. A declaração ocorreu nesta sexta-feira durante evento da XP Investimentos, em São Paulo. Durigan defendeu que o governo siga ampliando a regulamentação e a tributação das casas de apostas para desestimular o uso desses serviços pela população. O ministro ainda reiterou a importância de limitar o acesso às bets pela população que já está em situação de fragilidade financeira. Próximo informativo, às 9 horas da manhã. Outras notícias você confere também no nosso site. Dá uma passadinha lá, jb.fm. Eu, Maurício Berger, deixo você na companhia dessa madrugada cheia de música aqui da JBFM. Muita música legal para você curtir. Agradeço demais a companhia que você fez para mim. Desejo um sábado excelente, logo mais às 5 horas da tarde. Estaremos juntos. Combinado? Meu beijo carinhoso, meu abraço todo especial. Fique muito bem e tenha um super final de semana.
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Mônica, Before You Walk Out of My Life, Toni Braxton, Unbreak My Heart. JBFM, 7 horas 4 minutos, bom dia. 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

0: Backstreet Boys, Quit Playing Games, Sade, Keys of Life, JBFM 733, bom dia. 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

0: Darius Strong Darby, Wishing Well, Zélia Duncan, Catedral. 8 horas, 1 minuto, bom dia.
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0: 8 e 2.
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Bruce Springsteen, Streets of Philadelphia, Ana Carolina, Nada Pra Mim, abrindo a hora, Elton John, You Gotta Love Someone, 8 horas 14 minutos, bom ter você na JBFM.

0: Tina Turner, Paradise is Here, Marizia, Adriana Calcanhoto, Tunday, Great Romantic, JBFM, são 8h33, bom dia pra você.
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0: O CRAB, Centro Sebrae de Referência do Artesanato Brasileiro no centro do Rio, inaugurou recentemente a exposição Boi Bumbá de Parintins. A mostra, gratuita, celebra uma das manifestações culturais mais marcantes do país. O público poderá conferir peças criadas por artistas e artesãos do Festival Folclórico de Parintins, salas interativas e curiosidades por trás do espetáculo amazônico. A exposição Boi Bumbá de Parintins está em cartaz no CRAB, na Praça Tiradentes. O espaço funciona de terça a sábado, entre 10 da manhã e 5 da tarde.
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0: Música maravilhosa, Al Jarreau Morning, aqui na programação da JB. Simply Red, Holding Back Years. Faltam 3 minutos para as 9. Na volta tem JB do Brasil. Até já.
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0: A pesquisa Datafolha, divulgada ontem, mostra o presidente Luiz Inácio Lula da Silva, do PT, com 48% das intenções de voto e o senador Flávio Bolsonaro, do PL, com 43% no segundo turno da eleição presidencial de outubro. O cenário é de estabilidade na disputa comparada à pesquisa anterior divulgada em junho. No primeiro turno, Lula lidera com 40%, enquanto Flávio tem 32%. O Datafolha ouviu 2.004 pessoas entre os dias 22 e 24 de julho. A margem de erro é de 2 pontos percentuais para mais ou para menos. O nível de confiança da pesquisa é de 95%. A Paramount concordou em suspender a compra da Warner Bros. Discovery até que haja uma decisão sobre a ação movida por estados norte-americanos contra a negociação. O documento apresentado à justiça suspende a transação até junho de 2027 e evita que a operação, que gira em torno de 100 bilhões de dólares, avance. A medida atende a uma ação movida por 12 estados norte-americanos, liderada pela Califórnia, que afirma que a fusão pode reduzir a concorrência e prejudicar os consumidores. Próximo informativo às 10 horas.
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8: Olá, 9h02. Ótimo sábado para você ligado, ligada com a gente aqui na JBFM. Eu sou o Christian Ferraz, te faço companhia até o meio-dia. E até lá, é claro, 3 horas com o melhor da MPB. Tá no ar o JB do Brasil. Conto com a sua participação lá no chat, no aplicativo da JB. Não esqueça de dar like na música que você mais gostar. Participe também trocando ideia com outros ouvintes. Já já eu passo por lá para a gente bater papo. 9:03 agora, JB do Brasil começando e a gente viaja até 1985 para recordar uma composição de Baby e Pepeu, Sem Pecado e Sem Juízo, para abrir o JB do Brasil deste sábado. Bom dia!

0: No JB do Brasil, um clássico. Música apresentada pelo Beto Guedes no 5º Festival Internacional da Canção em 1970. Composição do Beto Guedes, do Loborges e do Fernando Brant. Coisas do Clube da Esquina. Maravilhosa demais. Alceu Valença, Anunciação. Cazuza, Solidão Que Nada. Música linda. Baby Consuelo, Sem Pecado e Sem Juízo, abrindo o programa de hoje. 9:21. Muito bom dia. Seguimos juntos com o JB do Brasil.
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0: Barão Vermelho, Cazuza nos vocais, Maior Abandonado, Roupa Nova, Sapato Velho, Gilberto Gil, Realce. Foi só a primeira sequência de hoje no JB do Brasil, que volta em instantes com muito mais, agora 9h32, bom dia pra você. 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
5: Olá, tudo bem? Hoje o nosso bate-papo será com Carlos Machado Brito, empresário do setor e autor do livro O Empresário Construtor e o João de Barro. Carlos, como surgiu a ideia de escrever um livro que propõe a construção de 200 mil unidades habitacionais na zona sudoeste do Rio?
6: A ideia de escrever um livro sobre a construção de 200 mil unidades habitacionais da zona oeste surgiu com a preocupação que nós temos de, acompanhando o noticiário da imprensa, acompanhando as situações que nós estamos vivendo na cidade do Rio de Janeiro, representando uma gravidade da situação da habitação popular no Rio de Janeiro.
5: Mais tarde eu volto falando um pouquinho mais com Carlos Machado Brito, empresário do setor e autor do livro O Empresário Construtor e o João de Barro.

No JB do Brasil, Pepeu Gomes, Planeta Vênus. A gente curtiu também Gal Costa, Meu Bem, Meu Mal, Canteiros, um clássico de Fagner. E abrindo o módulo, Cleiton e Cledir, Fonte da Saudade. Tá bom demais, hein? Até o meio-dia, JB do Brasil. Agora 9h52. Aumenta pra curtir Boca Livre.

0: O ano era 1982, Guilherme Arantes lançava O Melhor Vai Começar e você curtiu aqui no JB do Brasil. Ainda Vinícius Cantuari, É Só Você, Boca Livre, Quem Tem a Viola. São 10:02, a gente volta já já com mais JB do Brasil. Sai daí não.
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0: A defesa de Jair Bolsonaro recorreu contra a decisão do ministro Alexandre de Moraes, do STF, que proibiu o ex-presidente de receber visitas com finalidades político-eleitorais e divulgar manifestos com esse teor até o fim das eleições de 2026. Os advogados argumentam que a restrição não possui respaldo constitucional ou legal. O recurso pede que o ministro reconsidere a decisão. Caso isso não ocorra, a defesa espera que a apelação seja levada a julgamento na primeira turma da corte. As Forças Armadas de Israel preparam uma operação militar na Cisjordânia. A decisão foi anunciada após um confronto que terminou com a morte de 2 israelenses e 4 palestinos. Segundo o comunicado, militares foram acionados depois de relatos de um ataque contra civis israelenses que faziam uma excursão perto do assentamento de Ravat Gilad. Mais cedo, o primeiro-ministro israelense Benjamin Netanyahu anunciou que o governo vai acelerar a regularização de assentamentos agrícolas e criar novos na área ocupada na Cisjordânia. Próximo informativo às 11 horas. 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

Sempre bom demais ouvir o som do Kid Abelha. Na rua, na chuva, na fazenda. Releitura do sucesso do Hildon, lançado originalmente em 1975. Essa versão do Kid Abelha a gente curte desde 1996, quando foi lançada. Zizi Posse, Asa Morena. Blitz, abrindo essa hora, Dois Passos do Paraíso. Até o meio-dia, JB do Brasil, agora 10h19. Hora de curtir Marina Lima.

0: das músicas mais emblemáticas de Caetano Veloso aqui no JB do Brasil, Podres Poderes, canção de protesto lançada em 1984 no álbum Velô. Boa demais de ouvir. 14 Bis, Linda Juventude, Flor de Lis com Djavan, maravilhoso. Marina Lima, Nada por Mim. São 10h35, acabou não, até o meio-dia, JB do Brasil, a gente volta.
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0: A Sete Rio montou uma operação especial de trânsito neste fim de semana para a comemoração do aniversário de Santos Dumont no Museu Aeroespacial em Jardim Sulacap, na zona oeste da cidade. As interdições ocorrem das 7 da manhã até 7 horas da noite em vias daquela região. Entre as ruas que estão bloqueadas ao trânsito de veículos estão a José Sardinha, a Heitor Amorim, já a Avenida Marechal Fontenelle entre a Rua do Pacífico Pereira e a Estrada Japoré está operando em mão única.
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da banda Brilho, Noite do Prazer, aqui no JB do Brasil, Ney Matogrosso, Promessas Demais, Iluminados e Van Lins, abrindo a sequência, Eduardo do Sec, Cabelos Negros. Faltam 5 minutos para as 11, a música não para.

0: 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Até já.
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3: A avaliação do governo Lula se manteve estável na pesquisa Datafolha divulgada ontem. O levantamento mostra que 38% dos eleitores avaliam o governo do presidente Lula negativamente. Outros 32% avaliam positivamente e para 28% o desempenho do petista é regular. O quadro é de estabilidade em relação à pesquisa anterior divulgada em junho. O Datafolha ouviu 2.004 pessoas entre os dias 22 e 24 de julho. A margem de erro é de 2 pontos percentuais para mais ou para menos. O nível de confiança da pesquisa é de 95%. A ponte Rio-Niterói terá um esquema especial de trânsito para a realização do Desafio da Ponte 2026, marcado para o próximo domingo, dia 2 de agosto. No domingo da outra semana, portanto. As primeiras interdições começarão às 10 da noite do sábado, dia 1º de agosto, quando duas faixas em cada sentido serão bloqueadas para a montagem da estrutura da meia-maratona. Às 5 da manhã de domingo, uma terceira faixa será interditada entre o Mocanguê e a Praça do Pedágio nos dois sentidos da via. A previsão da concessionária Ecovias Ponte é que o tráfego seja totalmente restabelecido até o meio-dia, após o encerramento da prova. Próximo informativo ao meio-dia, outras notícias no site jb.fm.
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Quanto mais ao seu Valença, melhor. Tropicana, aqui no JB do Brasil. Titãs pra dizer adeus. Fábio Júnior, caça e caçador. E abrindo essa hora, essa última hora de hoje no JB do Brasil, Gal Costa e releitura de Você, sucesso na voz do Tim Maia. 11h22, bom dia. Agora tem Léo Jaime.

0: Atendendo aos pedidos dos amigos do chat, tá aí o síndico Tim Maia, não quero dinheiro, só quero amar. Cazuza, o nosso amor a gente inventa. Léo Jaime, mensagem de amor. Agora 11h33, bom dia.
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0: 11h34. 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

Tá aí o som do Lobão aqui no JB do Brasil, noite e dia. Roupa nova, anjo, a cor do som, beleza pura. Abrimos o módulo com Marisa Monte, bem que se quis. Faltam 10 minutos pro meio-dia, reta final. Agora tem Gilberto Gil.

0: Mais o JB do Brasil de hoje. Legião Urbana, Tempo Perdido, Guilherme Arantes, Lance Legal, Gilberto Gil, Drão. Agora meio-dia e um, lembrando, amanhã, 9 da manhã, mais uma edição do JB do Brasil. Eu sou o Christian Ferraz, fico por aqui, nos falamos logo mais, às 10 da noite, no Celebration. Não perca. Meio-dia e um, boa tarde pra você.
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4: A seleção brasileira está na final da Liga das Nações Feminina de Vôlei. O Brasil venceu a Itália por 3-2 de virada em uma partida emocionante, disputada hoje em Macau, na China. Depois de perder o primeiro set, a equipe reagiu e garantiu a classificação com destaque para Ana Cristina, maior pontuadora do jogo com 23 acertos. Agora, a seleção busca o título inédito da competição. A decisão será neste domingo, às 8:30 da manhã, pelo horário de Brasília, contra Turquia ou China. No próximo fim de semana, 23 bar...

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1: 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Meio-dia e 4.
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0: Ahá, com Crying in the Rain. Meio-dia 18, boa tarde, Rio.
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0: Propaganda com Duel. Duran Duran, Come Undone. E ainda Out of Time com The Weeknd.
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0: Em Laranjeiras, uma faixa da rua Pinheiro Machado está interditada na altura da rua Álvaro Chaves para serviços de poda de árvore. Há retenção desde o viaduto Engenheiro Noronha. Na Avenida Brasil, um acidente envolvendo uma carreta, um utilitário e um carro interdita uma faixa da pista lateral no sentido centro, na altura da estação BRT Vasco da Gama. O trânsito está lento desde Ramos até o acesso à ponte Rio-Niterói.
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0: Man at Work on Overkill. Roberto Frejá, Amor pra Recomeçar, e ainda Dirk Holland, John Oates, Say It Isn't So.
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0: 11 da noite, com intervalos de 8 minutos nos dias úteis. O presidente da Argentina, Javier Milei, recebeu neste sábado a Ordem do Ipiranga, maior honraria concedida pelo governo do estado de São Paulo. A cerimônia foi realizada no Palácio dos Bandeirantes antes da Convenção Nacional do PL, que oficializou a candidatura do senador Flávio Bolsonaro à presidência da República. Milei foi recebido pelo governador Tarcísio de Freitas e participou da solenidade, acompanhado da secretária-geral da presidência da Argentina, Karina Milei. A Ordem do Ipiranga é a mais alta distinção concedida pelo governo paulista a personalidades que prestaram serviços relevantes ao estado. 1h05, próximo informativo às 14h. Outras notícias também no nosso site JBFM. E fique ligado que tem promoção já já.
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0: 1h07.

U2 com With or Without You. 99,9 JBFM.

0: Michael Jackson com Rock With You. Cidade Negra, abri a porta. JBFM, agora 1h36.
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1982, Dalto, Espelho d'Água. Faltam 15 para as 2, uma ótima tarde para você aqui na JBFM Simply Red.

0: 380 mil pessoas das áreas de risco. Na França, o fogo já destruiu 98 mil hectares, a maior área queimada da história do país, segundo o ministro do interior, Laurent Nunes. Só na região de Gironde, cerca de 200 mil pessoas foram evacuadas. Na Espanha, mais de 80 mil moradores também deixaram suas casas, incluindo 25 mil pessoas em cidades próximas a Madrid. 2:05, a guerra entre Rússia e Ucrânia voltou a deixar mortos neste sábado. Autoridades russas informaram que um ataque ucraniano a acampamentos de férias matou 11 pessoas. Já no nordeste da Ucrânia, um drone russo atingiu um centro comercial na região de Sumy e deixou 3 mortos, segundo as autoridades locais. Os novos bombardeios acontecem um dia após um ataque russo nos arredores de Kiev, que deixou pelo menos 10 mortos e quase 100 feridos, mantendo distantes as perspectivas de uma solução diplomática para esse conflito. Próximo informativo às 3:00. Outras notícias também no nosso site jb.fm.
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7: Carlos, como funciona o método de autoconstrução chamado João de Barro?
8: Além do projeto habitacional que é executado pelas empresas particulares de construção, nós temos um projeto da construção, da autoconstrução, chamado Projeto João de Barro, em que o próprio morador da casa, o próprio proprietário da casa, constrói ele mesmo sua casa pelo sistema da autoconstrução, que nós chamamos Projeto João de Barro, porque o pássaro João de Barro, ele mesmo constrói sua habitação.
7: Hoje eu entrevistei Carlos Machado Brito, empresário do setor e autor do livro O Empresário Construtor e o João de Barro. 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

0: America, You Can Do Magic, ainda Jason Mraz, Subtrend.
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0: O Museu da República, no Catete, recebe nesse fim de semana a terceira edição do Festival Peruano. O evento reúne estandes, gastronomia, apresentação de artesanato, além de, claro, danças folclóricas, música. Restaurantes como Calamares e La Capital Cevicheria estarão presentes. O Festival Peruano acontece nesse fim de semana, ali nos jardins do Museu da República, sempre das 9 da manhã às 6 da tarde. E o melhor de tudo, a entrada é gratuita.
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0: Diana Ross e Marvin Gaye com You Are Everything. John Legend, PDA 99,9.
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0: Mariah Carey com We Belong Together. Lulu Santos, Tempos Modernos.
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0: O Partido Liberal oficializou hoje em São Paulo a candidatura do senador Flávio Bolsonaro à presidência da República. A Convenção Nacional do PL reuniu aliados e familiares do senador e teve a participação por vídeo da ex-primeira-dama Michele Bolsonaro, além de Eduardo e Carlos Bolsonaro. O presidente da Argentina, Javier Milei, também participou do evento e fez um discurso de apoio. Flávio se emocionou ao assistir às mensagens dos irmãos, que defenderam a candidatura e pediram união. O senador ainda não anunciou quem será o vice na chapa e afirma que a definição depende das negociações para a formação de alianças. O governo brasileiro negou visto de entrada a dois funcionários do Departamento de Estado dos Estados Unidos que pretendiam visitar o país para discutir questões relacionadas à liberdade de expressão no contexto das eleições. Segundo o Itamaraty, a missão teria como objetivo manter contatos com autoridades ligadas ao processo eleitoral. A solicitação foi analisada pelo governo brasileiro, que decidiu não autorizar a entrada dos representantes americanos. Próximo informativo às 4 horas.
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0: Agora 3:09.
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0: George Harrison, My Sweet Lord. Capital Inicial, versão acústica. Primeiros erros, I Want It That Way com Backstreet Boys.
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0: A Sete Rio montou um esquema especial para o jogo entre Vasco e Mirassol, hoje às 8h30 da noite em São Januário, pelo Campeonato Brasileiro. As interdições no entorno do estádio começaram há pouco, às 2h30 da tarde. A operação conta com agentes de trânsito, apoiadores, motocicletas e painéis eletrônicos com informações sobre os fechamentos e as rotas alternativas. O acesso de veículos de moradores do entorno será feito mediante a apresentação de comprovante de residência.
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0: 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The Cars.

0: Um clássico da JBFM, Talk Talk, It's My Life. Titãs, Os Cegos do Castelo e ainda The Alan Parsons Project, Eye in the Sky.
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0: O Partido dos Trabalhadores oficializou hoje a candidatura de Fernando Haddad ao governo de São Paulo. O ato realizado em Campinas contou com a presença do presidente Luiz Inácio Lula da Silva. Haddad vai disputar o governo paulista pela segunda vez consecutiva contra o atual governador Tarcísio de Freitas, que busca a reeleição. A convenção faz parte das etapas exigidas pela Justiça Eleitoral para oficializar as candidaturas. As prefeituras do Rio e de Duque de Caxias firmaram hoje uma parceria inédita para ampliar a segurança pública. Os prefeitos Eduardo Cavalieri e Netinho Reis assinaram um protocolo de intenções entre a Civitas Rio e o Smart Duque, que prevê a integração dos sistemas tecnológicos e o compartilhamento de informações entre as centrais de inteligência. Como primeiro resultado da iniciativa, as cidades inauguraram a primeira muralha digital integrada entre Rio e Caxias, com o objetivo de reforçar o monitoramento e o combate à criminalidade. Próxima informação, às 5 da tarde. E você também pode acessar nosso site com mais detalhes, jb.fm. Boa tarde, Rio.
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0: 4:10.
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1: Lighthouse Family, Legião Urbana e Chris Isaac.
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1: Whitney Houston agora. 4:24. Boa tarde.

0: Michael McDonald, aqui na JB.
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0: E o Museu da República no Catete recebe nesse fim de semana a terceira edição do Festival Peruano. O evento reúne estandes com gastronomia e artesanato típico, além de apresentações folclóricas, música e dança. O Festival Peruano acontece nesse fim de semana, nos Jardins do Museu da República, sempre das 9 da manhã às 6 da tarde. A entrada é gratuita.
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O som do grupo UB40, Can't Help Falling in Love. A super banda, eu adoro, Earth, Wind and Fire, After the Love Has Gone. Também a voz suave e gostosa de Michael Bublé.

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2: O Ministério da Justiça e Segurança Pública informou que está preparando a regulamentação da lei que autoriza o uso de spray de pimenta para defesa pessoal por mulheres maiores de 18 anos. A norma entrou em vigor nesta sexta-feira e permite a venda e a posse do dispositivo para repelir agressões injustas, atuais ou iminentes. Segundo o Ministério, a regulamentação vai definir quais produtos poderão ser utilizados, além das regras para comercialização, uso, rastreabilidade e descarte. A reforma tributária tem levado mais brasileiros a antecipar a doação de imóveis. Segundo o Colégio Notarial do Brasil, o número de escrituras públicas de doação cresceu 59% entre 2020 e 2025. Especialistas afirmam que a procura aumentou devido às novas regras do Imposto sobre Heranças e Doações. Com a reforma tributária, as alíquotas passam a ser progressivas, podendo chegar a 8% de acordo com o valor do patrimônio transferido. Próximo informativo às 6 horas. Outras notícias também no nosso site jb.fm.
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2: Agora 5:02, boa tarde.
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2: E eu sou Maurício Berger, muito boa tarde para você, que bom que estamos juntos, que bom que vamos aproveitar esse finalzinho de tarde, início de noite, aqui na JBFM, ouvindo a melhor seleção de músicas nacionais e internacionais, também muita informação legal para a gente ficar sabendo de tudo. Espero que o seu sábado esteja numa boa, que você esteja passando um dia muito agradável, muito feliz, e a gente começa com Duran Duran. A música Save a Prayer. 5:04. Fique bem, fique aqui.

os irmãos Alessi e a música All For A Reason. Bruce Springsteen cantou Secret Garden. Marina Lima, Charme do Mundo. Essa música é muito gostosa. Também Duran Duran, Save a Prayer, para começar muito bem a nossa tarde aqui na JBFM. Agora 5h19.

0: Everybody wants to rule the world. O som do Tears for Fears. Vento Ventania, Biquíni Cavadão, Sam Smith cantou Kids Again. Agora 5h31, muito boa tarde pra você.
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8: O café pode trazer mais benefícios do que dar sabor ao seu dia a dia. Pesquisas indicam que o consumo de 3 xícaras de café ou de chá por dia ajuda a proteger as células e reduz o risco de inflamações. Mas cuidado para não exagerar na dose ou adicionar o açúcar. Senão, passa a fazer mal. Há 35 anos, a MedRio, referência mundial em check-up médico, ajuda seus clientes a adotarem um estilo de vida saudável e alcançarem a longevidade com talento e autonomia. Eles realizam numa manhã ou numa tarde exames associados a 12 especialidades médicas. Eu sou Gilberto Ururaí e lembro a você, saúde é prevenção. Um abraço para você e até a próxima.
0: Agora 5h34, fique bem, fique aqui na JBFM.

Paul McCartney cantou No More Lonely Nights. Você ouviu também Roupa Nova com Seguindo no Trem Azul. Tivemos o som do A-ha, Hunting High and Low. Faltam 14 minutos para as 6 horas. 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

0: banda muito especial, The Winner Takes It All, os suecos do ABBA, né? Também Kobe Calais, eu falo às vezes errado o nome dela. Kobe Calais, Falling For You, e tivemos Fleetwood Mac com Dreams. Eu sou Maurício Berger, muito boa tarde pra você, quase boa noite já, faltando 2 minutinhos pras 6, valeu pela companhia.
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0: Mais de 340 mil pessoas foram retiradas de áreas de risco no sul da China por causa da aproximação do tufão Nouru. As autoridades também suspenderam serviços ferroviários, interromperam atividades de trabalho e registraram cancelamentos de voos em Hong Kong. O governo chinês emitiu alerta vermelho, o nível máximo de risco. A previsão é que o tufão chegue à costa entre Hong Kong e a província de Guangdong entre a madrugada e amanhã deste domingo, com chuvas intensas em diversas regiões do país. O ministro da Fazenda, Dario Durigan, disse que o governo brasileiro deve tratar as casas de apostas, as chamadas bets, como trata o cigarro, com controle e restrição de publicidade. A declaração ocorreu sexta-feira passada durante evento na XP Investimentos em São Paulo. Durigan defendeu que o governo siga ampliando a regulamentação e a tributação das casas de apostas para desestimular o uso desses serviços pela população. O ministro ainda reiterou a importância de limitar o acesso às bets pela população que já está em situação de fragilidade financeira. Próximo informativo às 7 horas. Outras notícias também no nosso site. Confira jb.fm. Opa, parou? Não, agora vai.
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0: Calma que eu não vou ler tudo de novo, não. Aconteceu alguma coisa aqui, mas vai seguir em frente, quer ver, ó?
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0: Agora 6:03, boa noite. Uma noite de sábado maravilhosa pra você, com muita música especial aqui na JBFM.

o grande guitarrista Eric Clapton, Change the World. Também tivemos Pedro Mariano, Roberta Sá. Essa música também é muito gostosa, né? Um sonho a dois. You Give Me Something, Kata e o Air Supply.

0: Agora 6h31, você está na JBFM, curtindo muita música, muita informação, do seu jeito.
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0: O Shopping Downtown, aqui na Barra da Tijuca, recebe neste fim de semana o Arraiá Downtown. Aliás, aqui na Barra, não, aqui do lado, né? A terceira e última semana de festa traz shows de forró, quadrilhas, DJs, feira de artesanato, brincadeiras e comidas típicas. O evento tem entrada gratuita e é pet-friendly, para não deixar ninguém da família de fora. O Arraiá Downtown acontece neste fim de semana, sempre a partir do meio-dia. Hoje o evento ocorre até a meia-noite e amanhã até às 11 da noite.
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0: Agora, 6h34. Muito boa noite para você.

Day, Nando Reis. A cantora Madonna cantou Take a Bow. Faltam 13 minutos para as 7. JBFM, onde você estiver, muito boa noite. Que bom que você está aqui.

0: do Phil Collins. Eu adoro essa música. A música Two Hearts. Tivemos também U2 com Stay, os outros, Kid Abelha, Chicago, Baby, What a Big Surprise. Agora 7 horas e 1 minuto, muito boa noite.
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0: A Receita Federal paga no próximo dia 30 o terceiro lote de restituição do imposto de renda. Mais de 2.700.000 contribuintes serão contemplados. Serão desembolsados ao todo 4.600.000.000 de reais. O crédito será feito na conta bancária ou na chave Pix, informada na declaração. A consulta pode ser feita no site da Receita Federal. Neste domingo, às 8h30 da manhã, pelo horário de Brasília, o Brasil enfrenta a Turquia na final da Liga das Nações Feminina de Vôlei. A seleção brasileira garantiu vaga ao vencer a Itália de virada por 3-2. Na semifinal, disputada lá em Macau, na China. Já a Turquia derrotou a China por 3-0 e confirmou a classificação para a decisão. O Brasil agora busca o título inédito da competição. Teremos o nosso próximo informativo daqui a pouquinho às 8 da noite. Mais notícias no nosso site jb.fm.
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0: Olá, eu sou Maurício Berger. Estou com você até às 10 da noite. Curtindo muita música legal aqui na programação da JBFM. Que bom recordar Michael Jackson.

20, tivemos Sacrifice com Elton John, também Where is the Love, John Legend e Corinne Bailey-Ray, Cazuza faz parte do meu show. Agora é a vez de Tina Turner.

0: What Have I Done to Deserve This? Sonsaço do grupo Pet Shop Boys. Eu ia falar Backstreet Boys, né? Pet Shop Boys, ainda Vanessa Rangel, palpite. Tivemos também Two People, a grande Tina Turner. O intervalo chegando e você está aqui na JBFM. 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
0: Agora 7h33, que bom que você está aqui comigo.

Shania Twain cantou a música You're Still the One. Ainda tivemos James Blunt, You're Beautiful. Um auê com você, a nossa Baby Consuelo. Your Latest Trick, a saudade com o grupo Dire Straits. JBFM trazendo agora o George Michael com Mary J. Blige. Faltando 12 minutos para as 8.

0: Essa música é um barato. Spandau Ballet, Only When You Leave. A Cura, o nosso Lulu Santos. Também As com Mary J. Blige, cantou George Michael. E Shania Twain, You're Still the One. Agora, 8 horas mais 1 minuto, eu sou Maurício Berger. Obrigado pela companhia que você me faz. E ainda vamos juntos até as 10 da noite, curtindo uma programação super especial aqui na JBFM.
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0: O Partido Liberal oficializou neste sábado em São Paulo a candidatura do senador Flávio Bolsonaro à presidência da República. A convenção nacional do PL foi marcada pela exibição de um vídeo do ex-presidente Jair Bolsonaro, produzido com inteligência artificial, além de mensagens da ex-primeira-dama Michele Bolsonaro e dos filhos Eduardo e Carlos Bolsonaro. O presidente da Argentina, Javier Milei, participou do evento e fez um discurso de apoio à candidatura. Flávio ainda não anunciou quem será o vice na chapa, afirmando que a definição depende das negociações para a formação de alianças. O prefeito do Rio, Eduardo Cavalieri, acompanhou hoje o início da operação da nova linha 54 do Conexão BRT, que liga o Centro Olímpico ao Anil. É a quarta linha do sistema e vai ampliar a oferta de transporte na Barra da Tijuca e em Jacarepaguá, além de reforçar a integração com o BRT. O novo serviço passa por pontos como Rio Centro, Projac, Curicica, Taquara, Pechincha, Freguesia e Parque Jacarepaguá. A operação funciona todos os dias, das 4 da manhã às 11 da noite, com intervalo de 8 minutos nos dias úteis. Próximo informativo daqui a pouquinho, às 9 da noite. Outras notícias você confere no nosso site jb.fm.
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0: Boa noite, 8:04.
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0: Aqui na JBFM, o som de Billy Idol. Uma ótima noite nesse sábado pra você e a gente já vai preparando o clima. Daqui a pouquinho, 10 horas, tem Celebration. Christian Ferraz e esse programaço das suas noites de sábado na JBFM.

0: Blackstreet e a música Happy Song. O intervalinho chegando e já já tem mais música pra você aqui na JBFM.
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Você ouviu Daniel Potter, a música Bad Day, ainda recordou aqui na JBFM Segredos com Frejá, The Lady in Red, Chris the Bird. Agora tem Robbie Williams pra gente recordar Sex It Up.

0: Silent Running. Também tivemos Matt Bianco, More Than I Can Bear. O Robbie Williams cantou Sex It Up. Faltando um minutinho para as 9 da noite. Muito boa noite para você. Muito obrigado por essa companhia tão especial que você faz para mim. Eu sou Maurício Berger e vamos juntos até às 10. Ainda temos mais uma hora com muita música ainda na nossa programação. E é claro, 10 da noite, Christian Ferraz chega apresentando o seu programaço de sábado à noite, o Celebration. Você não pode perder, hein?
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0: No próximo fim de semana, 23 bares do Rio e 2 de São Paulo vão destinar a renda de um prato ou petisco especial para a recuperação do Café Lamas, que sofreu um incêndio em junho. Entre os participantes está o Pirajá, que tem 15 filiais na capital paulista, ampliando o alcance da iniciativa. O administrador do Lamas, Milton Brito, diz que o restaurante ainda aguarda o pagamento do seguro e enfrenta dificuldades para honrar as despesas, inclusive com os funcionários. O Tribunal Regional Eleitoral do Rio anunciou a criação do Núcleo de Fiscalização da Propaganda Eleitoral Digital e Enfrentamento à Desinformação nas Eleições. A iniciativa busca monitorar conteúdos publicados na internet e combater a divulgação de notícias falsas. O presidente do TRE-RJ, desembargador Fábio Porto, informou que o grupo será formado por servidores da Justiça Eleitoral e contará com o apoio das Polícias Civil e Federal, além de universidades e instituições privadas sem fins lucrativos. Próximo informativo, 10 da noite. 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
0: Agora 9:03. Muito boa noite pra você. Tem Spice Girls aqui na JBFM.